0: 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Más de mitad de su población vive en la capital, Manaus. Pero cerca de 37.000 personas han construido sus hogares en las orillas del río Amazonas, del río Negro y sus afluentes. Entonces, ¿cómo ofrecer asistencia médica en estas zonas remotas con estas condiciones tan adversas?
1: Estava me contando, porque o transporte para vocês, para ir para Manaus, fica caro. Então, fica. Se não é essa UBS fluvial...
2: É, a gente não tinha atendimento se não fosse, né? E aí a gente teria que se locomover daqui lá para Manaus.
3: 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A organização, quando a gente, o trato que a gente tem, o cuidado que nós temos. 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
4: 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Antigamente nós tínhamos dois médicos, dois dentistas, duas enfermeiras. 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
2: 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Más de mitad de su población vive en la capital, Manaus. Pero cerca de 37 mil personas han construido sus hogares en las orillas del río Amazonas, del río Negro y sus afluentes.
3: Entonces, ¿cómo ofrecer asistencia médica en estas zonas remotas con estas condiciones tan adversas?
2: Estava me contando, porque o transporte para vocês, para ir para Manaus, fica caro. 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
0: Estava me contando, porque o transporte para vocês, para ir para Manaus, fica caro. Então, fica. Se não é essa UBS fluvial...
2: É, a gente não tinha atendimento se não fosse, né? E aí a gente teria que se locomover daqui lá para Manaus.
3: 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Bem completo. E é um bom serviço. 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A organização, quando a gente, o trato que a gente tem, o cuidado que nós temos. Lógico que precisa melhorar.
4: Foi reduzido pela metade. Antigamente nós tínhamos 2 médicos, 2 dentistas, 2 enfermeiras. Hoje tem as 2 enfermeiras, mas a gente tinha mais profissionais.
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8: Mantengan el ritmo.
7: Aceleramos.
8: 300.
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0: 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Son vulnerables a las condiciones climáticas. Cuando llueve mucho, no pueden salir en sus barcos. Cuando hay sequía, deben caminar largas distancias. Entonces, ¿cómo ofrecer asistencia médica en estas zonas remotas con estas condiciones tan adversas? Para ver cómo funciona este servicio, subimos a bordo de un barco muy peculiar.
1: Esta unidad básica de salud viaja cada 3 semanas durante 9 días, parando de comunidad en comunidad a partir de la capital del estado Amazonas, de Manaus. Ahora estamos a 3 horas de distancia hasta la primera comunidad palenquera, que vive en las orillas del río Negro.
0: Esta embarcación está equipada con consultorio odontológico, servicio de ginecología, de vacunación y un laboratorio para la toma de muestras. Todos los servicios son parte del Sistema Único de Salud, por ello, todo es gratuito.
1: Servicio completo que la persona podría encontrar en una unidad básica de salud en tierra.
2: Sí.
1: Ela encontra na unidade de base.
2: Encontra na unidade trivial que vem na porta da sua casa. O nosso serviço aqui ele é bem completo, né? Bem completo. E é um bom serviço. Você vê a organização desde quando a gente sai, né? A organização, quando a gente, o trato que a gente tem, o cuidado que nós temos. Lógico, precisa melhorar, precisa melhorar.
0: Nossa primeira parada é a comunidade de Igarapé do Tatu, com 73 famílias que aguardam o equipo médico. En el terreno, los agentes de salud avisan de la llegada de la unidad de salud fluvial y organizan a los pacientes según la prioridad de ser atendidos.
3: Nós fazemos uma busca ativa, né? Aí nós temos toda uma organização, né? Que aqui nós temos é um gerente, um chefe, que passa as coordenadas. Aí aqui já está tudo do jeito, quando ele chega tem que estar tudo preparado.
1: E a comunidade também fica na expectativa da chegada do barco.
3: Expectativa da chegada do barco.
1: Porque no final das contas é uma vez por mês.
3: Uma vez por mês. E a gente faz com que eles procurem entender que esse atendimento é muito importante para cada um. Porque nós passamos uma situação muito difícil na estiagem, né? Como a situação daqui, que nós passamos um tempo atendendo lá fora nas pedras, porque aqui a gente não entrava. E assim mesmo a lancha nunca deixou de vir, né? Com toda a sua equipe, toda organizada.
0: Shirley é nativa e está embarazada de 6 meses de seu 4º filho, Dominique. De origen humilde, cuenta que el embarazo no fue planificado, pero recibirá el bebé con mucha alegría. Hoy asiste a una nueva consulta de cuidados prenatales.
1: Estaba me contando, porque el transporte para ustedes, para ir para Manaus, fica caro. Então,
4: fica.
1: Se não é essa OBS fluvial...
4: É, a gente não tinha atendimento se não fosse, né? E aí a gente teria que se locomover daqui lá para Manaus e fora a gasolina, que é bem caro, né?
1: Quanto que custa mais ou menos uma viagem para vocês irem e voltarem aqui para Manaus?
4: É, no máximo a gente paga R$100 de gasolina, que é 5 litros de gasolina, né? Tanto de ida como de volta.
1: Nossa, é caro?
4: Muito caro. Aí, como para a gente se locomover daqui, fica bem complicado.

0: sabe, a lancha vindo para cá, não.
1: La familia de Shirley tiene una pequeña embarcación con motor a gasolina, pero considerando que deben buscar el combustible en la ciudad y que allí su costo es casi tres veces más alto que la media nacional, cualquier viaje a Manaus se convierte en un enorme reto.
2: ¿Y qué que la médica falou, que la doctora falou sobre tu bebé?
0: Mi bebé está bien, ¿no? Solo que preciso hacer una ultrasonda porque él está de pie. Ahí es arriesgado ser cesariano.
2: Entendi.
0: Aí eu vou ter que fazer uma ultrassom em Manaus, que não é aqui, é em Manaus. Aí...
2: Porque daí já é um outro tipo de serviço
0: que
2: o
0: Brasil
2: não tem.
0: É, um outro tipo de serviço, que aqui não tem.
2: Mas feliz a vida, saudável.
0: Fora isso, tá tudo bem, graças a Deus.
1: Shirley me leva a conhecer sua casa, onde vive com seus dois filhos e seu esposo. Para sostener a su familia, producen carbón vegetal y pescan. También reciben el Bolsa Familia, un subsidio mensual de cerca de $30 por niño pagado por el gobierno federal. El Bolsa Familia es considerado una de las principales medidas de combate contra la pobreza extrema en Brasil. A pesar de ello, Shirley no esconde que pasa por dificultades.
0: Alimento aquí es muy difícil. A gente tem dias que passa necessidade, né? É, e peixe também é falta, faz falta, como a gente está passando uma situação agora de peixe também, né? Não está pegando peixe.
1: Ha empezado um pequeno huerto detrás de sua casa para afrontar a ausência de alimentos quando há escassez de lluvias. Com isto, é possível sobreviver. Mas o que Shirley añora é poder dar um futuro melhor a seus filhos, sin tener que abandonar sus orígenes.
0: Meu sonho é ter minha família sempre confortável, ter o conforto dos meus filhos, é deixar eles bem todo o tempo, é ver meus filhos felizes, né? É, esse é meu sonho, esse é botar meus filhos para dormir bem, porque ainda não estão dormindo bem, né? Por falta de quem não tem onde dormir, do tipo colchão, cama, essas coisas, entendeu?
1: La realidad de este hogar se repite en otras comunidades a orillas del río Negro. Mientras más alejados están de la ciudad, más escasos son los recursos. Pero la gente no pierde la esperanza.
0: Eu sempre falo isso para meus filhos, eu falo isso para meu marido, é uma fase. Não precisamos ter pressa, não precisamos murmurar, né? E nem ficar chorando pelos cantos. Eu não posso chorar, eu tenho que sempre seguir, porque se eu chorar, se eu parar para chorar e parar olhar meus filhos que estão passando pela situação, eles não vão ter nada.
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0: Ana Mara no nació en esta comunidad ribereña, pero se casó con un nativo y ha decidido construir su vida y mantener su familia acá. En más de 20 años ha cambiado mucho.
1: Bien tranquilo, ¿no? Antigamente a gente não tinha energia elétrica, depois que chegou a energia elétrica melhorou bastante, muito mesmo.
2: Faz quantos anos que vocês estão tem energia elétrica agora?
1: Desde 2018. Então melhorou bastante, porque aí a gente teve condições para comprar outros eletrônicos, né, que no gerador não puxava, né? E com a energia melhorou bastante.
2: Quando vocês usavam gerador, era gerador a diesel combustível?
1: A diesel, isso. Mas a gente ligava só à noite. Durante o dia, nós ficávamos sem energia. Tipo, à noite, aproveitava para ligar a bomba, para encher água, para fazer as coisas, né? E fora assistir uma TV, a gente ficava com ele ligado até umas 10 horas só e pronto.
0: 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Aunque lo vea como un privilegio, estar aislada también la deja totalmente vulnerable a las inclemencias del tiempo.
1: Cuando a gente va a hacer nuestras compras, ¿no? A gente sai bem cedinho, é quando tá o rio bem calmo. Mas na volta, às vezes, tá, se tiver muito forte e não tiver condições de passar pelo banzeiro, a gente encosta na beira e fica esperando acalmar. Até acalmar a um ponto da gente poder sair daquele local que a gente parou.
0: Para chegar ao centro da comunidade, onde há atenção sanitária, também têm que ir nas embarcações de las que dispõem. Pequenos barcos ou lanchas. Por isso, a visita da unidade fluvial é um acontecimento que requer planificação familiar. Ana reconhece a importância do serviço, sin embargo, assegura que antes funcionava melhor.
1: Foi reduzido pela metade. Antigamente nós tínhamos dois médicos, dois dentistas, duas enfermeiras. Hoje tem as duas enfermeiras, mas a gente tinha mais profissionais. E aí, no caso, o atendimento ficou mais demorado agora. Tanto, até as fichas também foram reduzidas, que eram mais, né? E a partir do momento que trocaram o barco também, que era um outro barco do atendimento, era maior, nós tínhamos duas cadeiras para dentista com dois profissionais, hoje em dia só é uma e só um profissional. E eu creio que só para um profissional, para fazer toda essa área, acho que fica bem puxado para ele, né? Poderia ter pelo menos dois profissionais para ele se revezar.
0: Em esta ocasião, ela e seu filho acudiram à consulta do odontólogo. A unidade básica de saúde fluvial viaja por la noite para que em la mañana esté lista para atender a outra comunidade ribereña.

0: Nuestra próxima parada es Bella Vista do Jaraqui, donde residen cerca de 400 personas. Por ser más populosa, aquí hay una sede local de servicios básicos de salud, así como una escuela municipal de educación primaria. Daniel es el presidente de la asociación comunitaria y asegura que sin la organización popular, nada de esto hubiera sido realidad.
1: Então, comunidades aí que foram fundadas há 70 anos, 75 anos, começamos a mostrar e demonstrar ao poder público. Nosso povo ribeirinho vive um déficit de atendimento, de políticas públicas, e ao longo dos anos a gente procurou nos unir, né, as lideranças, e começamos a fundar as associações das comunidades, né?
0: Daniel asegura que gracias a la llegada de los servicios públicos de salud fue posible erradicar enfermedades endémicas en la comunidad como la malaria y el dengue.
1: E a gente tem trabalho assim, a gente trabalha com muita esperança, né, com muito otimismo, né? E o grande checkmate disso tudo para nós lideranças, dessa forma que a gente se organiza, são as reivindicações, a maioria delas sendo atendidas. Então isso enche de orgulho, a gente nos dá gás para a gente continuar e a gente vê sempre algo mais a alcançar.
0: Para as urgências sanitárias, a comunidade dispõe de ambulâncias. Para o setor educativo, dispõe de escolanchas, que realizam o transporte de estudantes desde as zonas mais alejadas até as principais instituições locais. Camino al colegio conocimos a Kawan, de 15 años, quien hace poco dejó la capital donde vivía con su madre para mudarse a la casa de sus tíos y estar más cerca del río.
2: ¿Y cómo es que es la vida aquí en la comunidad?
3: Ah, está que es bueno, es calmo, ¿no? Vamos para la escuela.
2: ¿Y tú gustas?
3: Gosto.
2: ¿Y qué que tú haces, além de para aula, qué que tú gustas de hacer en tu tiempo libre? ¿Vas a pescar? ¿Y qué que tú faz aqui na comunidade?
3: É que meu primo faz farinha, né? Aí eu vou com ele, eu gosto de trabalhar fazendo farinha aqui, eu gosto de pegar naquela massa, não tem?
0: Kawan me conta como vive e trabalha antes de ir à classe.
3: Aqui que a gente faz a farinha, a gente serva, até ainda agora há pouco a gente tinha, antes de eu me arrumar pra escola, pra ir pra escola, a gente servou a mandioca. Ainda tô até um pouquinho fedendo, que fede mandioca. Aí

0: Daqui que é a casa de farinha, o que a gente faz?
1: Em meio dia de labor, Kawan logra hacer 50 kg de harina. Apesar de estar feliz com seu trabalho e a tranquilidade de viver cerca da natureza, assegura que seu sonho é ter uma vivienda própria e fazer sua vida em la capital do estado.
0: Não, depois quando eu terminar meus estudos, quando terá 18 anos, eu vou me alistar no exército e ir para mandar alugar um quarto para lá. Ou morar, comprar uma casa também, né? Quando tiver bem. Aí morar para Manaus. Aí comprar um sítiozinho para quando eu tiver a cabeça cheia, desvaziar um pouco a cabeça.
1: A ausência de oportunidades de estudo e de trabalho faz que os jovens como Kawan não queiram quedar-se em suas comunidades de origem. Isso é o que observa Rosy Cleide, de 62 anos, natural de Bela Vista do Jaraqui. De seus 5 filhos, 4 vivem na cidade. Pero ella está determinada a quedar-se aqui.
2: Não, eu passei uns tempos em Manaus, não dizer que eu não fui, mas eu fui, mas eu trabalhava em casa de família. Aí depois eu voltei. Aí eu, porque aqui é tranquilo, aqui é um paraíso.
3: O que tem de tudo de bom aqui na Bela Vista de Jaraqui?
2: Sossego. Eu acho que a gente tem que preservar bastante o sossego da gente. A paz. Porque capital grande é bom, mas quando você tem um estudo, que você tem um trabalho, mas se você não tiver isso, é melhor não ir, é melhor continuar no interior, entendeu?
1: Cleide é ama de casa. Seu esposo foi pescador, mas agora está jubilado. Ambos vivem da pensão que lhes paga o governo federal e de los turistas que esporadicamente acudem a sua praia. Actualmente, junto a una de sus hijas, realiza un trabajo de protección de las tracallás, especie autóctona de tortuga de la Amazonía que está en peligro de extinción. Antes de comenzar su gran labor, esas tortugas habían prácticamente desaparecido.
3: Y esa especie aquí estaba en riesgo de extinción.
2: Estaba. Ninguém via más, no. Después que mi hija comenzó a hacer los monitoramientos, ahí... Tem gente da rede amazônica aqui para filmar já. O governador teve aqui também, disse que ia dar um apoio, mas só parece assim, sabe?
1: 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Manuel trabalha desde hace 25 anos em um projeto de proteção del delfín rosado, considerada a maior espécie de delfines de água dulce del mundo. Comenta que antes se mataban estos animales con el fin de usarlos como cebo para la caza ilegal de cocodrilos y para la pesca.
4: Sí, antes sí, ahora están más conservados, que las personas están incentivando con nuestro proyecto de trabajo y ya están teniendo conocimiento para ayudar a preservar ellos.
3: ¿Y las personas mataban por qué el animal? ¿Faziam qué con él?
4: Para hacer isca, para pescar piracatina. Entonces ellos usaban la carne dele para hacer isca.
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0: 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Si se mantiene el ritmo actual de deforestación y calentamiento global, en el 2029 se podría llegar a un punto de no retorno en el proceso de sabanización del bioma. Quienes viven en las orillas de los ríos, en contacto con la naturaleza, observan cambios evidentes.
1: Se tratando de crise climática, nós tivemos a seca, né? A estiagem, né? Seca do rio, que a gente tem como uma grande dificuldade hoje, a vivência dela em si, né? O dia a dia do rio secando e ver ele estar realmente sem acesso para as embarcações, dificulta o acesso para o ribeirinho nos igarapés, porque os rios, os igarapés são as estradas nossas no Amazonas, né? Não é diferente aqui no igarapé do Jaraqui, na Bela Vista do Jaraqui, nos igarapés da comunidade. Então dificulta muito o acesso do ribeirinho, do nosso comunitário, quando o rio seca. Então os impactos são muito pesados, inclusive na economia local.

0: médica em estas zonas remotas, com estas condições tão adversas.
1: Tá me contando, porque o transporte para vocês, para ir para Manaus, fica caro. Então, fica. Se não é essa UBS fluvial...
2: É, a gente não tinha atendimento se não fosse, né? E aí a gente teria que se locomover daqui lá para Manaus.
3: Nosso serviço aqui é bem completo, né? Bem completo. E é um bom serviço. Você vê a organização desde quando a gente sai, né? A organização, quando a gente, o trato que a gente tem, o cuidado que nós temos. Lógico que precisa melhorar.
4: Foi reduzido pela metade. Antigamente nós tínhamos 2 médicos, 2 dentistas, 2 enfermeiras. Hoje tem as 2 enfermeiras, mas a gente tinha mais profissionais.
5: E o grande checkmate disso tudo para nós lideranças, dessa forma que a gente se organiza, são as reivindicações, a maioria delas sendo atendidas.

0: 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Además de los pueblos indígenas, otros grupos étnicos fueron instalándose en la ribera del río Negro, construyendo sus casas sobre pilotes. Son vulnerables a las condiciones climáticas. Cuando llueve mucho, no pueden salir en sus barcos. Cuando hay sequía, deben caminar largas distancias. Entonces, ¿cómo ofrecer asistencia médica en estas zonas remotas con estas condiciones tan adversas? Para ver cómo funciona este servicio, subimos a bordo de un barco muy peculiar.
1: Esta unidad básica de salud viaja cada 3 semanas durante 9 días, parando de comunidad en comunidad a partir de la capital del estado Amazonas, de Manaus. Ahora estamos a 3 horas de distancia hasta la primera comunidad palenquera, que vive en las orillas del río Negro.
0: Esta embarcación está equipada con consultorio odontológico, servicio de ginecología, de vacunación y un laboratorio para la toma de muestras. Todos los servicios son parte del Sistema Único de Salud, por ello, todo es gratuito.
1: Servicio completo que la persona podría encontrar en una unidad básica de salud en tierra.
2: Sí.
1: Ela encontra na unidade de base.
2: Encontra na unidade trivial que vem na porta da sua casa. O nosso serviço aqui ele é bem completo, né? Bem completo. E é um bom serviço. Você vê a organização desde quando a gente sai, né? A organização, quando a gente, o trato que a gente tem, o cuidado que nós temos. Lógico, precisa melhorar, precisa melhorar.
0: Nossa primeira parada é a comunidade Igarapé do Tatu, com 73 famílias que aguardam a equipa médica. En el terreno, los agentes de salud avisan de la llegada de la unidad de salud fluvial y organizan a los pacientes según la prioridad de ser atendidos.
3: Nós fazemos uma busca ativa, né? Aí nós temos toda uma organização, né? Que aqui nós temos é um gerente, um chefe, que passa as coordenadas. Aí aqui já está tudo do jeito, quando ele chega tem que estar tudo preparado.
1: E a comunidade também fica na expectativa da chegada do barco.
3: Expectativa da chegada do barco.
1: Porque no final das contas é uma vez por mês.
3: Uma vez por mês. E a gente faz com que eles procurem entender que esse atendimento é muito importante para cada um. Porque nós passamos uma situação muito difícil na estiagem, né? Como a situação daqui, que nós passamos um tempo atendendo lá fora nas pedras, porque aqui a gente não entrava. E assim mesmo a lancha nunca deixou de vir, né? Com toda a sua equipe, toda organizada.
0: Shirley é nativa e está embarazada de 6 meses de seu quarto filho, Dominique. De origen humilde, cuenta que el embarazo no fue planificado, pero recibirá el bebé con mucha alegría. Hoy asiste a una nueva consulta de cuidados prenatales.
1: Estaba me contando, porque el transporte para ustedes, para ir para Manaus, fica caro. Então,
4: fica.
1: Se não é essa UBS fluvial...
4: É, a gente não tinha atendimento se não fosse, né? E aí a gente teria que se locomover daqui lá para Manaus e fora a gasolina, que é bem caro, né?
1: Quanto que custa mais ou menos uma viagem para vocês irem e voltarem aqui para Manaus?
4: É, no máximo a gente paga R$100 de gasolina, que é 5 litros de gasolina, né? Tanto de ida como de volta.
1: Nossa, é caro
4: mesmo. Muito caro. Aí, como para a gente se locomover daqui, fica bem complicado. E a lancha vindo para cá, não.
0: La familia de Shirley tiene una pequeña embarcación con motor a gasolina, pero considerando que deben buscar el combustible en la ciudad y que allí su costo es casi 3 veces más alto que la media nacional, cualquier viaje a Manaus se convierte en un enorme reto.
1: ¿Y qué que la médica falou, que la doctora falou sobre tu bebé?
4: Meu bebê tá bem, né? Só que eu preciso fazer uma ultrassom porque ele tá de pé. Aí é arriscado ser cesariana.
1: Entendi.
4: Aí eu vou ter que fazer uma ultrassom em Manaus, que não é aqui, é em Manaus. Aí...
1: Porque daí já é um outro tipo de serviço.
4: É um outro tipo de serviço, que aqui não tem.
1: Mas feliz a vida, saudável.
4: Fora isso, tá tudo bem, graças a Deus.
0: 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Para sostener a su familia, producen carbón vegetal y pescan. También reciben el Bolsa Familia, un subsidio mensual de cerca de $30 por niño pagado por el gobierno federal. El Bolsa Familia es considerado una de las principales medidas de combate contra la pobreza extrema en Brasil. A pesar de ello, Shirley no esconde que pasa por dificultades.
4: Alimento aquí es muy difícil. A gente tem dias que passa necessidade, né? É, e peixe também é falta, faz falta, como a gente está passando uma situação agora de peixe também, né? Não está pegando peixe.
0: Ha empezado um pequeno huerto detrás de sua casa para afrontar a ausência de alimentos quando há escassez de lluvias. Com isto, é possível sobreviver. Mas o que Shirley añora é poder dar um futuro melhor a seus filhos, sin tener que abandonar sus orígenes.
4: Meu sonho é ter minha família sempre confortável, ter o conforto dos meus filhos, deixar eles bem todo o tempo, ver meus filhos felizes, né? Esse é meu sonho, esse é botar meus filhos para dormir bem, porque ainda não estão dormindo bem, né? Por falta de quem não tem onde dormir, do tipo colchão, cama, essas coisas, entendeu?
0: La realidad de este hogar se repite en otras comunidades a orillas del Río Negro. Mientras más alejados están de la ciudad, más escasos son los recursos. Pero la gente no pierde la esperanza.
4: Yo siempre falo isso para mis hijos, falo isso para mi marido. Es una fase. No precisamos ter pressa, no precisamos como é que posso dizer, murmurar, né? E nem ficar chorando pelos cantos. Eu não posso chorar, eu tenho que sempre seguir, porque se eu chorar, se eu parar para chorar e parar olhar meus filhos que estão passando pela situação, eles não vão ter nada.
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0: Tamara no nació en esta comunidad ribereña, pero se casó con un nativo y ha decidido construir su vida y mantener su familia acá. En más de 20 años ha cambiado mucho.
1: Bien tranquilo, ¿no? Antigamente a gente não tinha energia elétrica, depois que chegou a energia elétrica melhorou bastante, muito mesmo.
2: Faz quantos anos que vocês estão tem energia elétrica agora?
1: Desde 2018. Então melhorou bastante, porque aí a gente teve condições para comprar outros eletrônicos, né, que no gerador não puxava, né? E com a energia melhorou bastante.
2: Quando vocês usavam gerador, era gerador a diesel combustível?
1: A diesel, isso. Mas a gente ligava só à noite. Durante o dia, nós ficávamos sem energia. Tipo, à noite, aproveitava para ligar a bomba, para encher água, para fazer as coisas, né? E fora assistir uma TV, a gente ficava com ele ligado até umas 10 horas só e pronto.
0: 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Aquí no hay comercio ni ningún vecino que no sea su familiar, por lo que Ana considera que esta es su playa. Aunque lo vea como un privilegio, estar aislada también la deja totalmente vulnerable a las inclemencias del tiempo.
1: Cuando a gente va a hacer nuestras compras, ¿no? A gente sai bem cedinho, é quando tá o rio bem calmo. Mas na volta, às vezes, tá, se tiver muito forte e não tiver condições de passar pelo banzeiro, a gente encosta na beira e fica esperando acalmar. Até acalmar um ponto da gente poder sair daquele local que a gente parou.
0: Para chegar ao centro da comunidade, onde há atenção sanitária, também têm que ir em las embarcações de las que disponem. Pequeños barcos o lanchas. Por eso, la visita de la unidad fluvial es un acontecimiento que requiere planificación familiar. Ana reconoce la importancia del servicio. Sin embargo, asegura que antes funcionaba mejor.
1: Fue reducido pela metade. Antigamente, nós tínhamos dois médicos, dois dentistas, duas enfermeiras. Hoje tem as duas enfermeiras, mas a gente tinha mais profissionais. E aí, no caso, o atendimento ficou mais demorado agora. Tanto, até as fichas também foram reduzidas, que eram mais, né?

0: A partir do momento que trocaram o barco também, que era um outro barco do atendimento, era maior, nós tínhamos duas cadeiras para dentista com dois profissionais, hoje em dia só é uma e só um profissional. E eu creio que só para um profissional, para fazer toda essa área, acho que fica bem puxado para ele, né? Poderia ter pelo menos dois profissionais para ele se revezar.
1: Em esta ocasião, ela e seu filho acudiram à consulta do odontólogo. La unidad básica de salud fluvial viaja por la noche para que en la mañana esté lista para atender a otra comunidad ribereña.

0: Nuestra próxima parada es Bella Vista do Jaraqui, donde residen cerca de 400 personas. Por ser más populosa, aquí hay una sede local de servicios básicos de salud, así como una escuela municipal de educación primaria. Daniel es el presidente de la asociación comunitaria y asegura que sin la organización popular, nada de esto hubiera sido realidad.
1: Então, comunidades aí que foram fundadas há 70 anos, 75 anos, começamos a mostrar e assim, demonstrar ao poder público. Nosso povo ribeirinho vive um déficit de atendimento, de políticas públicas, e ao longo dos anos a gente procurou nos unir, né, as lideranças, e começamos a fundar as associações das comunidades, né?
0: Daniel asegura que gracias a la llegada de los servicios públicos de salud fue posible erradicar enfermedades endémicas en la comunidad como la malaria y el dengue.
1: Y a gente tem trabalho assim, a gente trabalha com muita esperança, né, com muito otimismo, né? E o grande checkmate disso tudo para nós lideranças, dessa forma que a gente se organiza, são as reivindicações, a maioria delas sendo atendidas. Então isso enche de orgulho, a gente nos dá gás para a gente continuar e a gente vê sempre algo mais a alcançar.
0: Para as urgências sanitárias, a comunidade dispõe de ambulâncias. Para o setor educativo, dispõe de escolanchas, que realizam o transporte de estudantes desde as zonas mais alejadas até as principais instituições locais. Camino al colegio conocimos a Kawan, de 15 años, quien hace poco dejó la capital donde vivía con su madre para mudarse a la casa de sus tíos y estar más cerca del río.
2: ¿Y cómo es la vida aquí en la comunidad?
3: Ah, está que es bueno, es calmo, ¿no? Vamos para la escuela.
2: ¿Y tú gustas?
3: Gosto.
2: ¿Y qué que tú haces, além de para algo, qué que tú gustas de hacer en tu tiempo libre? ¿Vas a pescar? ¿Y qué que tú faz aqui na comunidade?
3: É que o meu primo faz farinha, né? Aí eu vou com ele, eu gosto de trabalhar fazendo farinha aqui, eu gosto de pegar naquela massa, então.
0: Kawan me conta como vive e trabalha antes de ir à classe.
3: Aqui que a gente faz a farinha, a gente serva, até ainda agora há pouco a gente tinha, antes de eu me arrumar para a escola, para ir para a escola, a gente servou a mandioca. Ainda estou até um pouquinho fedendo, que fede mandioca. Aí, daqui que é a casa de farinha, aqui que a gente faz.
0: Em meio dia de labor, Kawan logra hacer 50 kg de harina. Apesar de estar feliz com seu trabalho e a tranquilidade de viver cerca da natureza, assegura que seu sonho é ter uma vivienda própria e fazer sua vida em la capital do estado.
3: Não, depois quando eu terminar meus estudos, quando terá 18 anos, eu vou me alistar no exército e ir para mandar alugar um quarto para lá. Ou morar, comprar uma casa também, né? Quando estiver bem. Aí morar para Manaus. Aí comprar um sítiozinho para quando eu tiver a cabeça cheia, desvaziar um pouco a cabeça.
0: A ausência de oportunidades de estudo e de trabalho faz que os jovens como Kawan não queiram quedar-se em suas comunidades de origem. Esto es lo que observa Rosy Cleide, de 62 años, natural de Bella Vista do Jaraqui. De sus 5 hijos, 4 viven en la ciudad. Pero ella está determinada a quedarse aquí.
4: Ah, yo pasé unos tiempos en Manaus, no dizer que yo no fui, mas yo trabajaba en casa de familia. Ahí después yo voltei.

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1: Se tratando de crise climática, nós tivemos a seca, né? A estiagem, né? Seca do rio, que a gente tem como uma grande dificuldade hoje, a vivência dela em si, né? O dia a dia do rio secando e ver ele estar realmente sem acesso para as embarcações, dificulta o acesso para o ribeirinho nos igarapés, porque os rios, os igarapés são as estradas nossas no Amazonas, né? Não é diferente aqui no igarapé do Jaraqui, na Bela Vista do Jaraqui, nos igarapés da comunidade. Então dificulta muito o acesso do ribeirinho, do nosso comunitário, quando o rio seca. Então os impactos são muito pesados, inclusive na economia local.
2: Muito desmatamento. Isso por aqui, você vê essas praias assim, isso tudo por aqui tinha árvores, muitas árvores, agora não tem mais. Porque onde você desmata uma árvore, você desmata um monte, porque a árvore vai caindo por cima, vai quebrando tudo, e vai desmatando, e muitos não conseguem ficar mais em pé, entendeu? Aí vai se acabando. Causa erosão de terra, barrancos, essas coisas. A gente tem muita sorte, porque a gente está olhando, a gente vê por aí hoje em dia, é casa, é carro, tudo levando, a água vai levando tudo. Isso tudo é, isso tudo é, isso é, a gente quer poder mais que a natureza, né? Mas a natureza vem e dá um basta.
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0: no meio completo. E é um bom serviço. Você vê a organização desde quando a gente sai, né? A organização, quando a gente, o trato que a gente tem, o cuidado que nós temos. Lógico, precisa melhorar, precisa melhorar.
1: 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En el terreno, los agentes de salud avisan de la llegada de la unidad de salud fluvial y organizan a los pacientes según la prioridad de ser atendidos.
2: Nós fazemos uma busca ativa, né? Aí nós temos toda uma organização, né? Que aqui nós temos um gerente, um chefe, que passa as coordenadas. Aí aqui já está tudo do jeito, quando ele chega tem que estar tudo preparado.
3: E a comunidade também fica na expectativa da chegada do barco.
2: Expectativa da chegada do barco.
3: Porque no final das contas é uma vez por mês.
2: Uma vez por mês, e a gente faz com que eles procurem entender que esse atendimento é muito importante para cada um. Porque nós passamos uma situação muito difícil na estiagem, né? Como a situação daqui, que nós passamos um tempo atendendo lá fora nas pedras, porque aqui a gente não entrava. E assim mesmo a lancha nunca deixou de vir, né? Com toda a sua equipe, toda organizada.
1: Shirley es nativa y está embarazada de 6 meses de su cuarto hijo, Dominique. De origen humilde, cuenta que el embarazo no fue planificado, pero recibirá el bebé con mucha alegría. Hoy asiste a una nueva consulta de cuidados prenatales.
3: Estaba me contando, porque el transporte para vocês, para ir para Manaus, fica caro. Então,
4: fica.
3: Se não é essa UBS fluvial...
4: É, a gente não tinha atendimento se não fosse, né? E aí a gente teria que se locomover daqui lá para Manaus, e fora a gasolina, que é bem caro, né?
3: Quanto que custa mais ou menos uma viagem para vocês irem e voltarem aqui para Manaus?
4: É, no máximo a gente paga R$ 100 de gasolina, que é 5 litros de gasolina, né? Tanto de ida como de volta.
3: Nossa, é caro?
4: Mesmo. Muito caro. Aí, como para a gente se locomover daqui, fica bem complicado. E a lancha vindo para cá, não.
1: La familia de Shirley tiene una pequeña embarcación con motor a gasolina, pero considerando que deben buscar el combustible en la ciudad y que allí su costo es casi 3 veces más alto que la media nacional, cualquier viaje a Manaus se convierte en un enorme reto.
3: ¿Y qué que la médica falou, que la doctora falou sobre tu bebé?
4: Mi bebé está bien, ¿no? Solo que preciso hacer una ultrasonda porque él está de pie. Ahí es arriesgado ser cesariana.
3: Entendi.
4: Aí eu vou ter que fazer uma ultrassom em Manaus, que não é aqui, é em Manaus. Aí...
3: Porque daí já é um outro tipo de serviço que
4: a UBS não tem. É, um outro tipo de serviço, que aqui não tem.
3: Mas feliz a vida, saudável.
4: Fora isso, tá tudo bem, graças a Deus.
1: Shirley me leva a conhecer sua casa, onde vive com seus 2 filhos e seu esposo. Para sostener a sua família, produzem carvão vegetal e pescam. Também recebem o Bolsa Família, um subsídio mensual de cerca de $30 por ninho, pagado por el governo federal. O Bolsa Família é considerado uma das principais medidas de combate contra a pobreza extrema em Brasil. Apesar de ello, Shirley não esconde que passa por dificuldades.
4: Alimento aqui é muito difícil. A gente tem dias que passa necessidade, né? É, e peixe também é falta, faz falta, como a gente está passando uma situação agora de peixe também, né? Não está pegando peixe.
1: Ha empezado um pequeno huerto detrás de sua casa para afrontar a ausência de alimentos quando há escassez de chuvas. Com isto é possível sobreviver. Pero lo que Shirley añora es poder dar un futuro mejor a sus hijos, sin tener que abandonar sus orígenes.
4: Mi sueño es tener mi familia siempre confortable, tener el conforto de mis hijos, dejarlos bien todo el tiempo, ver mis hijos felices, ¿no? Ese es mi sueño. Esse é botar meus filhos para dormir bem, porque ainda não estão dormindo bem, né? Por falta de quem não tem onde dormir, do tipo colchão, cama, essas coisas, entendeu?
1: A realidade deste hogar se repite em outras comunidades a orillas do Rio Negro. Mientras mais alejados estão da cidade, mais escassos são os recursos. Mas a gente não perde a esperança.

0: sempre falo isso para meus filhos, eu falo isso para o meu marido, é uma fase. Não precisamos ter pressa, não precisamos como é que eu posso dizer, murmurar, né? E nem ficar chorando pelos cantos. Eu não posso chorar, eu tenho que sempre seguir, porque se eu chorar, se eu parar para chorar e parar, olhar meus filhos que estão passando pela situação, eles não vão ter nada.
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0: Tamara no nació en esta comunidad ribereña, pero se casó con un nativo y ha decidido construir su vida y mantener su familia acá. En más de 20 años ha cambiado mucho.
1: Bien tranquilo, ¿no? Antigamente a gente não tinha energia elétrica, depois que chegou a energia elétrica melhorou bastante, muito mesmo.
2: Faz quantos anos que vocês estão tendo energia elétrica agora?
1: Desde 2018. Então melhorou bastante, porque aí a gente teve condições para comprar outros eletrônicos, né, que no gerador não puxava, né? E com a energia melhorou bastante.
2: Quando vocês usavam gerador, era gerador a diesel combustível?
1: A diesel, isso. Mas a gente ligava só à noite. Durante o dia, nós ficávamos sem energia. Tipo, à noite, aproveitava para ligar a bomba, para encher água, para fazer as coisas, né? E fora assistir uma TV, a gente ficava com ele ligado até umas 10 horas só e pronto.
0: 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Aunque lo vea como un privilegio, estar aislada también la deja totalmente vulnerable a las inclemencias del tiempo.
1: Cuando a gente va a hacer nuestras compras, ¿no? A gente sai bem cedinho, é quando tá o rio bem calmo. Mas na volta, às vezes, tá, se tiver muito forte e não tiver condições de passar pelo banzeiro, a gente encosta na beira e fica esperando acalmar. Até acalmar um ponto da gente poder sair daquele local que a gente parou.
0: Para chegar ao centro da comunidade, onde há atenção sanitária, também têm que ir em las embarcações de las que disponem. Pequenos barcos o lanchas. Por eso, la visita de la unidad fluvial es un acontecimiento que requiere planificación familiar. Ana reconoce la importancia del servicio. Sin embargo, asegura que antes funcionaba mejor.
1: Fue reducido pela metade. Antigamente, nós tínhamos dois médicos, dois dentistas, duas enfermeiras. Hoje tem as duas enfermeiras, mas a gente tinha mais profissionais. E aí, no caso, o atendimento ficou mais demorado agora. Tanto, até as fichas também foram reduzidas, que eram mais, né? E a partir do momento que trocaram o barco também, que era um outro barco do atendimento, era maior. Nós tínhamos duas cadeiras para dentista com dois profissionais, hoje em dia só é uma e só um profissional. E eu creio que só para um profissional, para fazer toda essa área, acho que fica bem puxado para ele, né? Poderia ter pelo menos dois profissionais para se revezar.
0: Em esta ocasião, ella e seu filho acudiram à consulta do odontólogo. A unidade básica de saúde fluvial viaja por la noite para que em la mañana esté lista para atender a outra comunidade ribereña.

0: comunitária e assegura que sem a organização popular, nada de isto hubiera sido realidade.
1: Então, comunidades aí que foram fundadas há 70 anos, 75 anos, começamos a mostrar e assim, demonstrar ao poder público, nosso povo ribeirinho vive um déficit de atendimento, de políticas públicas, e ao longo dos anos a gente procurou nos unir, né, as lideranças, e começamos a fundar as associações das comunidades, né?
0: Daniela assegura que, graças à chegada dos serviços públicos de saúde, foi possível erradicar enfermidades endêmicas na comunidade, como a malária e o dengue.
1: E a gente tem um trabalho assim, a gente trabalha com muita esperança, né? Com muito otimismo, né? E o grande checkmate disso tudo para nós lideranças, dessa forma que a gente se organiza, são as reivindicações, a maioria delas sendo atendidas. Então isso enche de orgulho, a gente nos dá gás para a gente continuar e a gente vê sempre algo mais a alcançar.
0: Para as urgências sanitárias, a comunidade dispõe de ambulâncias. Para o setor educativo, dispõe de escolanchas, que realizam o transporte de estudantes desde as zonas mais alejadas até as principais instituições locais. De caminho ao colégio, conhecemos a Kawan, de 15 anos, quem há pouco deixou a capital, onde vivia com sua madre, para mudar-se à casa de seus tios e estar mais cerca do rio.
2: Como é que é a vida aqui na comunidade?
3: Ah, até que é bom, é calmo, né? Vamos pra escola.
2: É. E tu gosta?
3: Gosto.
2: E o que que tu faz, além de ir pra aula, o que que tu gosta de fazer no teu tempo livre? Vai pescar? Vai... O que que tu faz aqui na comunidade?
3: É que meu primo faz farinha, né? Aí eu vou com ele, eu gosto de trabalhar fazendo farinha aqui, eu gosto de pegar naquela massa, não tem?
0: Kawan me conta como vive e trabalha antes de ir à classe.
3: Aqui que a gente faz a farinha. A gente serva, até ainda agora em pouco, a gente tinha, antes de eu me arrumar para a escola, para ir para a escola, a gente servou a mandioca. Ainda estou até um pouquinho fedendo, que fede mandioca. Aí, daqui que é a casa de farinha, aqui que a gente faz.
0: Em meio dia de labor, Kawan logra hacer 50 kg de harina. Apesar de estar feliz com seu trabalho e a tranquilidade de viver cerca da natureza, assegura que seu sonho é ter uma vivienda própria e fazer sua vida em la capital do estado.
3: Não, depois, quando eu terminar meus estudos, quando terá 18 anos, eu vou me alistar no exército e ir para mandar alugar um quarto para lá, ou morar, comprar uma casa também, né? Quando estiver bem. Aí morar para Manaus. Aí comprar um sítiozinho para quando eu tiver a cabeça cheia, desvaziar um pouco a cabeça.
0: A ausência de oportunidades de estudo e de trabalho hace que os jovens como Kawan não queiram quedar-se em suas comunidades de origem. Isso é o que observa Rosy Cleide, de 62 anos, natural de Bela Vista do Jaraqui. De seus 5 filhos, 4 vivem na cidade. Pero ella está determinada a quedar-se aqui.
4: Não, eu passei uns tempos em Manaus, não dizer que eu não fui, mas eu fui, mas eu trabalhava em casa de família. Aí depois eu voltei. Aí eu, porque aqui é tranquilo, aqui é um paraíso.
2: O que que tem de tudo de bom aqui na Bela Vista de Jaraqui?
4: Sossego. Eu acho que a gente tem que preservar bastante o sossego da gente. A paz. Porque capital grande é bom, mas quando você tem um estudo, que você tem um trabalho, mas se você não tiver isso, é melhor não ir, é melhor continuar no interior, entendeu?
0: Cleide é ama de casa. Seu esposo foi pescador, mas agora está jubilado. Ambos vivem da pensão que lhes paga o governo federal e de los turistas que esporadicamente acudem à sua praia. Actualmente, junto a una de sus hijas, realiza un trabajo de protección de las tracallás, especie autóctona de tortuga de la Amazonía que está en peligro de extinción. Antes de comenzar su gran labor, esas tortugas habían prácticamente desaparecido.
2: Y esa especie aquí estaba en riesgo de extinción.
4: Ninguém via mais, não. Depois que minha filha começou a fazer os monitoramentos, aí... Tem gente da rede amazônica aqui para filmar já. O governador teve aqui também, disse que ia dar um apoio, mas só parece assim, sabe?

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1: Sim, antes sim, agora estão mais conservados, que as pessoas estão se incentivando com o nosso projeto de trabalho e eles já estão tendo conhecimento para ajudar a preservar eles.
2: E as pessoas matavam por quê o animal? Faziam o quê com ele?
1: Para fazer a isca, para pescar a piracatina. Então eles usavam a carne dele para fazer a isca.
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1: Se tratando de crise climática, nós tivemos a seca do rio, que a gente tem como uma grande dificuldade hoje, a vivência dela em si, né, o dia a dia do rio secando e ver ele estar realmente sem acesso para as embarcações, dificulta o acesso para o ribeirinho nos igarapés, porque os rios, os igarapés são as estradas nossas no Amazonas, né? Não é diferente aqui no igarapé, na Bela Vista do Jaraqui, nos igarapés da comunidade. Então dificulta muito o acesso do ribeirinho, do nosso comunitário, quando o rio seca. Então os impactos são muito pesados, inclusive na economia local.
2: Muito desmatamento. Isso por aqui, você vê essas praias assim, isso tudo por aqui tinha árvores, muitas árvores, agora não tem mais. Porque onde você desmata uma árvore, você desmata um monte, porque a árvore vai caindo por cima, vai quebrando tudo, e vai desmatando, e muitos não conseguem ficar mais em pé, entendeu? Aí vai se acabando. Causa erosão de terra, barrancos, essas coisas. O terreno a gente tem muita sorte, porque a gente está olhando, a gente vê por aí hoje em dia, é casa, é carro, tudo levando, a água vai levando tudo. Isso tudo é, isso é. A gente quer poder mais que a natureza, né? Mas a natureza vem e dá um basta.
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